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0: 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Como se fosse uma coisa automática. Senhora humana, vamos exercer fé. Vão construir fé. Vão entrar junto na bem-estar de esta necessidade e vão praticar todo dia o caráter de Jesus que tem toda hora para ajudar todo esta necessidade. Vão viver com a fé de Bartimeu. 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
1: 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Em Salmo 26, versículo 2. Acompanhe-me agora tranquilo. Há um dia que eu vou dedicar na questão espiritual. Resta. 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Deus é o nosso dia em tempo. 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

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Tem uma relação com Deus de forma que o Senhor vai instruir para fazer o que é a sua vontade. Então, ele vai fazer coisas que estão contra a vontade de Deus, querendo que você aceite a vontade de Deus.

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0: 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Não tem tempo para tomar a oportunidade e privilégio que nós temos. Como se fosse uma coisa automática. Senhora humana, vão exercer fé, vão construir fé, vão entrar junto no bem-estar de esta necessidade e vão praticar todo dia o caráter de Jesus que tem toda hora para ajudar todos esta necessidade. Pão viva com a fé de Bartimeu. Te ora Cristo vini. Glória a Deus.

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2: 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Durante a semana, quanto tempo nós a dedicar na oração? 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Deus que para ter uma família llena com o Espírito Santo. Meu irmão, nós estamos um povo que agora chamamos para cumprir com a missão. A missão está, um dia o Ele chegar a nós e avisa a nós de amor de Deus e nos aceitar e nos está aqui. Mas o Deus, desse imenso amor, Ele abdula nos e o. Então, isso aqui é primitivo em nós, outro consolador com o bini. Jesus estava sumamente preocupado, meu irmão. Você estava da saco, seu discípulo, não estava a preparar. Olha lá, Juan capítulo 17, é oração intercedor. Jesus é assim. Ele reza por mim, passa um mês. Meu irmão, quanto tempo você reza por nós mesmos? 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Mas meu irmão, acorda ali para Mateus 6, 6. Vai dentro da câmara e dê um bom soco, Deus, no papo com ele. Não disse que custa um bom soco, mas disse também que custa um bom soco, não está bom. É para compreender. Mas Jesus é vivo, Jesus passa de acordo com meu irmão. Jesus estimava ele. E ele disse que ele reza para seus discípulos. 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
2: 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Está mostrando que algo passa com a pessoa que chega lá. Quizás ele chega na estação, ela chega lá. 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O que nós temos que mirar, no momento na que meu irmão está, ela chega no momento, meia-noite. 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

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Isso está dando o seu gol, Espírito Santo. Alabado seja o nome de Deus. 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Persistir incansavelmente em oração. 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E assim que disse a nossa minha irmã, walk off, considera um momento. Ele disse, para que com Jesus mesmo a dedicar assim a tanto tempo na oração diária? Então, ele não vai te explicar, mas ainda atrás, estava a comunicar com seu tata, que está no cielo, recebendo de dia diariamente um bautismo novo de Espírito Santo. Nós temos também em Sing of the

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